0: Passa a salada da mamãe, por favor.
1: Passa aí,
0: por favor. Só mais um pedacinho.